0: Legionário José de Sereta vem com o ataque e vista por força, vista.
1: Vamos para o ataque.